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1: Esse daqui é o consultório que eu estou utilizando no dia de hoje. Aqui fazemos toda a parte de inserção de DIU, de toma de coleta de preventivo, é tudo feito nesse consultório daqui. Temos tudo que seria a parte de saúde da mulher, né, no caso. Espéculo, luvas, bata. E aqui é uma área vulnerável, né? O programa Mais Médicos em si, ele foi feito pelo, é um programa de provimento, né, do governo federal, com o objetivo principal de dar assistência médica nessas áreas mais vulneráveis, né? Sempre dentro da atenção básica.
0: Quantas horas dura seu turno de trabalho?
1: A carga horária, ela é de 36 horas semanais, presenciais aqui na unidade, e mais 8 horas de tutorias com o RT, que é o responsável técnico médico responsável por cada grupo do programa Mais Médicos. Se eu estou há pouco tempo no programa Mais Médicos, eu estou aqui nessa unidade há 7 meses.
0: E agora mesmo, aí vai sempre esperando.
1: Como tinha essa entrevista, a gente remarcou. Fizemos remarcações desses pacientes justamente porque não sabíamos como seria. Mas tem 2 pacientes aqui da unidade, meus pacientes também.
2: O que acha dessa unidade de saúde aqui nesse bairro, o tratamento que tem aqui?
3: Muito bom.
2: O que você acha do programa Mais Médico?
3: Eu acho maravilhoso.
4: Médico,
3: tem. Senhora, não tem, mas dá pra senhora pra casa?
4: Não tem nada.
3: Não, mas então vai lá reclamar lá, né? Aqui é outra filmagem. Senhora, vai lá falar lá.
4: E não tem.
3: Não adianta a senhora ir pra lá ficar falando besteira aqui. Ó, percebe? Tá, então vai lá falar lá, minha senhora. Minha senhora.
4: Minha senhora,
3: prestou atenção.
4: Ela prestou
3: atenção.
4: O senhor está mentindo, não tem nada.
3: Você sabe quem eu sou? Eu moro ali em cima.
4: E daí?
3: Então, eu tenho um semente, pô. Eu moro. É 66, eu. Eu 66, pô.
4: Não existia isso.
3: Cala a boca, aí fica aí, tô mutuando o negócio, pô.
4: Não cala a boca, é você que tem que calar. Tá falando.
3: Abre o olho com quem tá falando, hein?
4: Não tem medo.
3: Abre o olho, hein?
4: Eu me boto na frente desses moços aí e falo, não tem médico. Eu vou lá dentro do posto e falo, não tem médico e remédio, tá difícil. Pode me botar na televisão aonde vocês quiserem.
1: Boa tarde, boa tarde.
5: Boa tarde.
1: Tudo bem? Tá com alguma queixa?
5: Que o problema que eu tive, problema cerebral, né?
1: Aham.
5: Né? Aí fiz a ressonância.
1: Certo. Seu Mário, vou te fazer algumas perguntas, tá? O senhor é hipertenso, diabético?
5: Sou hipertenso.
1: Alguma outra patologia?
5: Não, que eu saiba, não.
1: Tá. O que que o senhor toma de medicamento todos os dias?
5: Losartana e meprazol.
1: Vamos fazer um exame físico do senhor, tá?
5: Tá.
1: Pra gente ver como que tá essa parte motora, sensitiva, para ver se não ficou nenhuma sequela.

0: ritmo sinusal regular. Tem algumas extrassístoles que são esperadas já para a idade do senhor, tá? Mas nada agudo ou que seja urgente, né, no caso. Como eu falei com o senhor, durante a consulta, então, já com todos os exames de sangue, a gente vai estar avaliando a necessidade do senhor ser avaliado pelo cardiologista, tá? Vou botar só o nome aqui, ó.
1: Tem urina também.
0: Tem urina também. Não.
2: Agora vai.
0: A medicina em si, ela sempre teve dentro da minha família, né? Eu tenho o meu avô, que é médico, e tenho dois tios, que também são médicos, e tenho uma tia, que é dentista, ou seja, estão sempre a família, assim, dentro do que seria saúde, né, no caso. Eu, na verdade, eu fiz 1 ano e meio de engenharia, mas vi que não era isso que eu queria, que realmente eu queria seguir na medicina, tanto que fui para medicina.
3: E por que cree que surgiu essa carência de médicos em Brasil que provocou a criação do programa Mais Médicos?
0: Se for parar para pensar historicamente, o Brasil ele tem um baixo número de médicos a cada 1000 habitantes, né? Aumentou muito nesses últimos tempos, mas historicamente tem essa história de baixo número de médicos por 1000 habitantes. Querendo ou não, os médicos se concentram mais nos grandes centros e as áreas mais vulneráveis, a periferia em si, sofre com essa falta de médico, né? Na verdade, os médicos que não querem seguir dentro da carreira, dentro da residência de medicina, da família e da comunidade, para eles não é vantajoso, né? Porque eles perdem.

0: A gente não tem muito essa assistência, a gente é carente. E quando a gente chega numa clínica da família como essa, que você encontra pessoas como Kátia, como a Juliana, como a Ingrid, a Luciana, doutor Santiago, que é o meu médico, que eu amo, né? Assim você se sente mais acolhida.
1: 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Todo ello la llevó a padecer de ansiedad, depresión y otras enfermedades. 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
0: Sabe, eu entrava lá assim muito nervosa, muito agoniada e às vezes era até grossa, né? E eu recebia abraço, compreensão, carinho, água, um cafezinho. Mas assim, eu posso dizer que hoje, meu nome é Edilza. E eu podia dizer assim que hoje eu sou Edilza, que eu nem gostava do meu nome, como eu tenho apelidos, né? Eu não gostava muito do meu nome Edilza, mas hoje eu me encontrei com o meu verdadeiro nome.

0: quero mostrar. Pessoal da limpeza aqui, que limpa, que cuida pra gente. Ô, Manoel, sai daqui. Aqui, ó. Essa daqui são a mais importante da clínica da família pra mim. Que prepara as salas, que limpa banheiros, que limpa o chão, os bebedouros. Muito obrigada, tá? Eu não sei muito de vocês. Tá. E vocês cuidam da gente, tá, mamãe? Não podia deixar de mostrar elas, nunca. Posso chamar de meu médico?
1: Sim.
0: É o meu médico, porque ele me assiste, porque ele cuida de mim. Porque foi ele que descobriu que eu tinha pressão muito alta. Ele que mandou parar de comer torresmo, beber cerveja. Doutor Santiago, mas eu te confessar, eu bebo uma cervejinha ainda. Ah, então, doutor, assim, é de sempre, né? O estômago, aquela dor no estômago. É, o senhor não me recomendou o Meprazol, porém, eu tomo, porque se eu não tomar, eu sinto dores horrorosas.
1: Já há muito tempo que vem com essas dores, doutor. 9 anos.
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1: 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Conseguí ingresar. Después que terminé la facultad, coincidió con el inicio de um edital aberto do programa Mais Médico. Trabalhei 2 anos pelo programa. Era um local de zona rural, bem difícil hoje do Rio de Janeiro. Era de difícil acesso. Foi muito desafiador também. Assim como está sendo agora no Rio de Janeiro, que é totalmente uma outra situação. Tivemos um governo que acabou com o programa. E agora nós temos um governo que trouxe novamente esse programa.
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4: 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Lo que a gente via antes é exatamente isso. Às vezes o hospital com pacientes que não era o perfil para aquele hospital, que podem ficar na atención primaria. Então, assim, o objetivo da gente ter uma atenção primária forte com médicos generalistas é para tratar esses casos que são ali mesmo, que não precisam procurar um hospital que seja para hospitalar um hospital de trauma.
3: Em comparação com as clínicas privadas, a remuneração dos médicos em uma clínica pública, há muita diferença?
4: Cada vez mais tem melhorado essa remuneração médica. A gente já tem hoje, em alguns pontos, principalmente em alguns especialistas, alguns locais,
5: já fez aí a ferida.

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1: Esse daqui é o consultório que eu estou utilizando no dia de hoje. Aqui fazemos toda a parte de inserção de DIU, de toma de coleta de preventivo, é tudo feito nesse consultório daqui. Temos tudo que seria a parte de saúde da mulher, né, no caso. Espéculo, luvas, bata. E aqui é uma área vulnerável, né? O programa Mais Médicos em si, ele foi feito pelo, é um programa de provimento, né, do governo federal, com o objetivo principal de dar assistência médica nessas áreas mais vulneráveis, né? Sempre dentro da atenção básica.
0: Quantas horas dura seu turno de trabalho?
1: A carga horária, ela é de 36 horas semanais, presenciais aqui na unidade, e mais 8 horas de tutorias com o RT, que é o responsável técnico médico responsável por cada grupo do programa Mais Médicos. Se eu tô há pouco tempo no programa Mais Médicos, eu tô aqui nessa unidade há 7 meses.
0: E agora mesmo, aí vai sempre esperando.
1: Como tinha essa entrevista, a gente remarcou. Fizemos remarcações desses pacientes justamente porque não sabíamos como seria. Mas tem dois pacientes aqui da unidade, meus pacientes também.
2: O que acha dessa unidade de saúde aqui nesse bairro, o tratamento que tem aqui?
3: Muito bom.
2: O que você acha do programa Mais Médico?
3: Eu acho maravilhoso.
4: Médico,
3: tem. Senhora, não tem pra dar pra casa.
4: Não tem nada.
3: Não, mas então vai lá reclamar lá, né? aqui é outra filmagem. Senhora, vai lá, falar lá.
4: E não tem.
3: Não adianta a senhora ficar falando besteira aqui. Ó, percebe? Tá, então vai lá, fala lá, minha senhora.
4: Minha senhora,
3: prestou atenção.
4: Ela prestou atenção. O senhor está
3: mentindo, então vai lá.
4: Não tem nada.
3: Você sabe quem eu sou? Eu moro ali em cima.
4: E daí?
3: Então, eu tenho um semete, pô. Eu moro em 66, eu. Eu 66, pô.
4: Não existia isso.
3: Cala a boca, aí fica aí, tô mutuando o negócio, pô.
4: Não cala a boca, você que tem que calar. Tá falando.
3: Abre o olho com quem tá falando, hein?
4: Não tem medo.
3: Abre o olho, hein?
4: Eu me boto na frente desses moços aí e falo, não tem médico. Eu vou lá dentro do posto e falo, não tem médico e remédio, tá difícil. Pode me botar na televisão aonde vocês quiserem.
1: Boa tarde, boa tarde.
5: Boa tarde.
1: Tudo bem? Tá com alguma queixa?
5: Que o problema que eu tive, problema cerebral, né?
1: Aham.
5: Né? Aí fiz a ressonância.
1: Certo. Seu Mário, vou te fazer algumas perguntas, tá? O senhor é hipertenso, diabético?
5: Sou hipertenso.
1: Alguma outra patologia?
5: Não, que eu saiba, não.
1: Tá. O que o senhor toma de medicamento todos os dias?
5: Losartana e Meprazol.
1: Vamos fazer um exame físico do senhor, tá?
5: Tá.
1: Pra gente ver como que tá essa parte motora, sensitiva, para ver se não ficou nenhuma sequela.

0: ritmo sinusal regular. Tem algumas extrassístoles que são esperadas já para a idade do senhor, tá? Mas nada agudo ou que seja urgente, né, no caso. Como eu falei com o senhor, durante a consulta, então, já com todos os exames de sangue, a gente vai estar avaliando a necessidade do senhor ser avaliado pelo cardiologista, tá? Vou botar só o nome aqui, ó.
1: Tem urina também.
0: Tem urina também. Não.
2: Agora vai.
3: Quando você deveria ser médico?
0: A medicina em si, ela sempre teve dentro da minha família, né? Eu tenho meu avô, que é médico, e tenho dois tios que também são médicos. E tem uma tia que é dentista, ou seja, estão sempre a família assim dentro do que seria saúde, né, no caso. Eu, na verdade, eu fiz 1 ano e meio de engenharia, mas vi que não era isso que eu queria, que realmente eu queria seguir na medicina, tanto que fui para medicina.
3: E por que crê que surgiu essa carência de médicos em Brasil que provocou a criação do programa Mais Médicos?
0: Se for parar para pensar historicamente, o Brasil ele tem um baixo número de médicos a cada 1000 habitantes. Né? Aumentou muito nesses últimos tempos, mas historicamente tem essa história de baixo número de médicos por 1000 habitantes. Querendo ou não, os médicos se concentram mais nos grandes centros e as áreas mais vulneráveis, a periferia em si, sofre com essa falta de médico, né? Na verdade, os médicos que não querem seguir dentro da carreira, dentro da residência de medicina da família e da comunidade, para eles não é vantajoso, né? Porque eles perdem tempo de fazendo a especialização que eles realmente querem seguir no futuro.
3: Perdem tempo ou perdem dinheiro?
4: Tem questão pro médico em si, para a conta. Tem perguntas que vão ser feitas pro gestor.
3: Não, mas eu quero saber, em el gremio.
4: Ele não pode falar sobre a realidade dos médicos.
3: Por quê?
4: Ele vai falar sobre a vida dele.
3: Sim, mas o que opina ele? Por que você me censura?
4: Não estou te censurando.
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6: Ao longo do século XX, com uma formação médica direcionada principalmente para a medicina privada. Isso começa a mudar, principalmente com o programa Mais Médicos, porque o que muito se fala sobre Mais Médicos é a importação de mão de obra especializada, inicialmente de Cuba e outros países, e agora mais de brasileiros que se formaram fora. Mas o programa Mais Médicos, ele tem um braço de formação de médicos que é muito importante.
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1: Aquí en Brasil, a gente não tem muito essa assistência, a gente é carente. E quando a gente chega numa clínica da família como essa, que você encontra pessoas como Kátia, como a Juliana, como a Ingrid, a Luciana, doutor Santiago, que é o meu médico, que eu amo, né? Assim você se sente mais acolhida.
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1: Sabe, yo entraba lá assim, muito nervosa, muito agoniada y às vezes era até grossa, né? E eu recebi abraço, compreensão, carinho, água, um cafezinho, mas assim. Eu posso dizer que hoje, meu nome é Edilza. E eu podia dizer assim que hoje eu sou Edilza, porque eu nem gostava do meu nome. Como eu tenho apelidos, né? Eu não gostava muito do meu nome Edilza, mas hoje eu me encontrei com o meu verdadeiro nome.

0: quero mostrar. Pessoal da limpeza aqui. Que limpa, que cuida pra gente. Por favor, Luan, sai daqui. Aqui, ó. Essa daqui é a mais importante da clínica da família pra mim. Que prepara as salas, que limpa banheiros, que limpa o chão, os bebedouros. Muito obrigada, tá? Eu não sei nem o que dizer. Tá. E vocês cuidam da gente, tá, meu amor? Não podia deixar de mostrar elas nunca. Posso chamar de meu médico?
1: Sim.
0: É o meu médico, porque ele me assiste, porque ele cuida de mim. Porque foi ele que descobriu que eu tinha pressão muito alta. Ele que mandou parar de comer torresmo, beber cerveja. Doutor Santiago, mas eu te confessar, eu bebo uma cervejinha ainda. Ah, então, doutor. Assim, é de sempre, né? O estômago, aquela dor no estômago. É, o senhor não me recomendou o Meprazol, porém, eu tomo, porque se eu não tomar, eu sinto dores horrorosas.
1: Já há muito tempo que vem com essas dores, já há 9 anos.
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1: 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Trabalhei 2 anos pelo programa. Era um local de zona rural, bem difícil hoje do Rio de Janeiro. Era de difícil acesso. Foi muito desafiador também. Assim como está sendo agora no Rio de Janeiro, que é totalmente uma outra situação. Tivemos um governo que acabou com o programa. E agora nós temos um governo que trouxe novamente esse programa.
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3: Em comparação com as clínicas privadas, a remuneração dos médicos em uma clínica pública, há muita diferença?
4: Cada vez mais tem melhorado essa remuneração médica. A gente já tem hoje, em alguns pontos, principalmente em alguns especialistas, alguns locais. Já fez aí a ferida, né? Disse que provavelmente é isso mesmo, é aquilo que a gente estava suspeitando, um problema de circulação, talvez tenha que fazer algum procedimento aí, tá?
0: Se ele passou por mim, então, José, passa aí.
4: Não tem jeito, porque se você ficar muito tempo com fé, é um problema. Não fecha, tá bom? Aí a gente vai dar as orientações e a gente vai falando, tá bom? Tá? Até logo, nada, tchau, tchau.
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5: 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Puedes entrar, pasa. Já está de 37 semanas e 6 dias. Você trouxe o resultado dos exames, né? Você está com algum incômodo, moléstia?
6: Sim, eu fico bastante
5: cansada. Ainda está trabalhando? Estendendo o braço. Você foi quem foi na UPA para tomar ferro, né? Quantas vezes?
7: Já estou tomando cinco.
5: Cinco?
7: Cinco por domingo. Ao dia.
5: Yo llego a Petrópolis el 5 de diciembre y vine sola. 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

0: realizar este RT Reporta supuso un gran reto para nuestro equipo.
1: O que você acha do programa Mais Médicos?
2: Eu acho maravilhoso.
0: Pero la principal meta que nos planteamos fue dejar un registro lo más real posible del peso del trabajo de los profesionales de la atención primaria en Brasil.
3: Ao longo do século XX, com uma formação médica direcionada principalmente para a medicina privada. Isso começa a mudar, principalmente com o programa Mais Médicos.
4: A gente não tem muito essa assistência, a gente é carente. E quando a gente chega numa clínica da família como essa, né, assim você se sente mais acolhida.
5: E aqui nós resolvemos a maioria dos problemas assim, básicos para não ir a formar fila ou estar saturando os hospitais mais grandes.

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1: Esse daqui é o consultório que eu estou utilizando no dia de hoje. Aqui fazemos toda a parte de inserção de DIU, de toma, de coleta de preventivo, é tudo feito nesse consultório daqui. Temos tudo que seria a parte de saúde da mulher, né, no caso. Espéculo, luvas, bata. E aqui é uma área vulnerável, né? O programa Mais Médicos em si, ele foi feito pelo, é um programa de provimento, né, do governo federal, com o objetivo principal de dar assistência médica nessas áreas mais vulneráveis, né? Sempre dentro da atenção básica.
0: Quantas horas dura seu turno de trabalho?
1: A carga horária, ela é de 36 horas semanais, presenciais aqui na unidade, e mais 8 horas de tutorias com o RT, que é o responsável técnico médico responsável por cada grupo do programa Mais Médicos. Se eu estou há pouco tempo no programa Mais Médicos, eu estou aqui nessa unidade há 7 meses.
0: E agora mesmo, aí vai sempre esperando.
1: Como tinha essa entrevista, a gente remarcou. Fizemos remarcações desses pacientes justamente porque não sabíamos como seria. Mas tem 2 pacientes aqui da unidade, meus pacientes também.
2: O que acha dessa unidade de saúde aqui nesse bairro, o tratamento que tem aqui?
3: Muito bom.
2: O que você acha do programa Mais Médico?
3: Eu acho maravilhoso.
4: Médico,
3: tem. Senhora, não tem, mas dá pra senhora pra casa.
4: Não tem nada.
3: Não, mas então vai lá reclamar lá, né? Aqui é outra filmagem. Senhora, vai lá falar lá.
4: E não tem.
3: Não adianta a senhora ir pra lá ficar falando besteira aqui. Ó, sossega. Tá, então vai lá falar lá, minha senhora. Minha senhora.
4: Minha senhora,
3: prestou atenção.
4: Ela prestou atenção. O senhor está
3: mentindo, não tem nada. Você sabe quem eu sou? Eu moro ali em cima.
4: E daí?
3: Então, eu tenho um semente, pô. Eu não sei, eu moro. É 66, eu. E o 66, pô.
4: Não existia isso.
3: Cala a boca, aí fica aí, tô mutuando o negócio, pô.
4: Não cala a boca, é você que tem que calar. Tá falando.
3: Abre o olho com quem tá falando, hein?
4: Não tem medo.
3: Abre o olho, hein?
4: Eu me boto na frente desses moços aí e falo, não tem médico. Eu vou lá dentro do posto e falo, não tem médico e remédio, tá difícil. Pode me botar na televisão aonde vocês quiserem.
1: Boa tarde, boa tarde.
5: Boa tarde.
1: Tudo bem? Tá com alguma queixa?
5: Que o problema que eu tive, problema cerebral, né?
1: Aham.
5: Você, né? Aí fiz a ressonância.
1: Certo. Seu Mário, vou te fazer algumas perguntas, tá? O senhor é hipertenso, diabético?
5: Sou hipertenso.
1: Alguma outra patologia?
5: Não, que eu saiba, não.
1: Tá. O que que o senhor toma de medicamento todos os dias?
5: Losartana e Meprazol.
1: Vamos fazer um exame físico do senhor, tá?
5: Tá.
1: Pra gente ver como que tá essa parte motora, sensitiva, para ver se não ficou nenhuma sequela.

0: romântico, que eu amo. Né? Assim você se sente mais acolhida.
1: Edilsa sofreu vários traumas ao longo de sua vida. 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
0: 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E eu recebi abraço, compreensão, carinho, água, um cafezinho, mas assim... Eu posso dizer que hoje, meu nome é Edilsa. E eu podia dizer assim que hoje eu sou Edilsa, que eu nem gostava do meu nome. Como eu tenho apelidos, né? Eu não gostava muito do meu nome Edilsa, mas hoje eu me encontrei com o meu verdadeiro nome.

0: quero mostrar o pessoal da limpeza aqui, que limpa, que cuida pra gente. Por favor, Luan, sai daqui. Aqui, ó. Essa daqui são a mais importante da clínica da família pra mim. Que prepara as salas, que limpa banheiros, que limpa o chão, os bebedouros. Muito obrigada, tá? Eu não sei nem o que dizer. Tá. E vocês cuidam da gente, tá, meu amor? Não podia deixar de mostrar elas, nunca. Posso chamar de meu médico?
1: Sim.
0: É o meu médico, porque ele me assiste, porque ele cuida de mim. Porque foi ele que descobriu que eu tinha pressão muito alta. Ele que mandou parar de comer torresmo, beber cerveja. Doutor Santiago, mas eu te confessar. Eu bebo uma cervejinha ainda. Ah, então, doutor. Assim, é de sempre, né? O estômago, aquela dor no estômago. É, o senhor não me recomendou o Meprazol, porém, eu tomo, porque se eu não tomar, eu sinto dores horrorosas.
1: Já há muito tempo que vem com essas dores,
0: doutor.
1: Já há 9 anos.
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1: 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Era de difícil acesso. Foi muito desafiador também. Assim como está sendo agora no Rio de Janeiro, que é totalmente uma outra situação. Tivemos um governo que acabou com o programa. E agora nós temos um governo que trouxe novamente esse programa.
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3: Em comparação com as clínicas privadas, a remuneração dos médicos em uma clínica pública, há muita diferença?
4: Cada vez mais tem melhorado essa remuneração médica. A gente já tem hoje, em alguns pontos, principalmente em alguns especialistas, alguns locais. Já fez aí a ferida, né? Disse que provavelmente é isso mesmo, é aquilo que a gente estava suspeitando, um problema de circulação, talvez tenha que fazer algum procedimento aí, tá?
0: Se ele passou por mim, então, Jesus, passa aí.
4: Não tem jeito, porque se você ficar muito tempo com fé, é um problema. Não fecha, tá bom? Aí a gente vai dar as orientações e a gente vai falando, tá bom? Tá?
0: Obrigado.
4: Até logo, nada, tchau, tchau.